sabe temperador. É som de paredão. O solinho que vai ficar na sua mente aí, ó. Bora, Demi Boy, bota pra estalar.

0: Simone Mendes, senhoras e senhores!
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0: de mais uma viagem sonora. Isso foi o nosso upgrade aqui na Rede Boa. Obrigado pela sua companhia. Bye bye, até a próxima, tá certo? Até o próximo upgrade.
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0: E o Nego Solimões!
1: Jorge Matheus, maravilha, muito obrigado pela confiança, pela presença.
0: Bom demais. Obrigado vocês, rapaz. Uma honra, um privilégio pra nós.
2: Esse povo de Goiânia é apaixonado,
0: não? Ah, é demais, é demais. Que é isso? Como é que é o refrigerante?

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0: Queria cantar com você uma canção do seu repertório. É uma canção que, sem dúvida, é uma canção linda, maravilhosa. E eu tenho chorado muitas vezes quando ouço essa canção. De alegria? De amor, eu digo. De amor.
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0: Vocês estão em ótima companhia. Feliz ano novo para todos, para você também, para toda a sua turma. Um obrigado, beijo, gente. Obrigada,
1: obrigado,
0: viu?
1: Obrigado, viu? Beija-flor!

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0: tudo certinho, um ótimo domingão pra você, tá na boa, tá feliz.
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0: Ótimo domingo, e aí, tudo belezinha, tudo certinho por aí? Estamos chegando aí com mais uma edição aqui do seu fim de semana. Deixa rolar, só com as melhores músicas pra você que tá aqui curtindo a programação da sua Rede Boa nesse domingão. Você que tá em Alagoinhas, tá em Itabora, já sabe, né? Já pode colar no nosso WhatsApp 0800-888-0234. É o WhatsApp certo pra você mandar ver aqui na nossa programação. Por aqui, Roseno, até o meio-dia a gente faz aquela festa boa na sua Rede Boa. Pra começar, menos é mais. Brinda aí. Bom dia pra você.
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Chiquinha aqui na sua Rede Bom, ótimo domingão pra você. E aí, tudo belezinha? Tudo certinho por aí? Tamo junto fazendo aquela festa boa, aquela festa massa na melhor programação. Já sabe, até o meio-dia. E é claro, você já pode mandar ver através do nosso WhatsApp 0800-888-0234. Me conta como que tá aí sendo o seu domingão. Me conta o que você achou do jogo ontem, a estreia da seleção brasileira na Copa do Mundo. Eu achei meio paia, fraca demais. É, enfim, vamos aguardar o próximo jogo para ver o que vai dar, né? Mas se jogar, continuar jogando o jogo de ontem, meu amigo, esquece, viu? Esquece o Hexa. Filho de Jorge, tem jeito não querer. 8h17 aqui na boa. Bom dia para você.

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0: apaixonei. Bom dia pra você.
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0: Ótimo domingão, bom final de semana. Rolou pra aqui também, pessoa do Avni, Coração Cachorro, faz pastor Matheus Fernandes, Dilcinho, Léo Foguete, Minha Gata. E é claro, Filhos de Jorge, Tem Jeito Não Querer, 8h28. 0800-888-0234. Esse é o nosso WhatsApp para você participar aqui da nossa programação. Vou dar um bom dia aqui para você que está em Alagoinhas, está em Itabuna. Um forte abraço para você. Ó, a Lilian Almeida, do Pedro Jerônimo em Itabuna, falou bem assim, ó. Bom dia, o Brasil jogou horrivelmente, falando. O Brasil tinha tudo para conquistar 2 gols no primeiro tempo. O segundo tempo jogou melhor, dava para conquistar mais tarde 1 gol. E para quem quer conquistar o Hexa, tá muito fraco. O Brasil fraco demais. Eu achei o segundo tempo melhor, viu, ô Lilian? Mas o Carlo Ancelotti fez umas mudanças que não saíram, né, bem no final do jogo. Né? Muitas pessoas estavam pedindo o Endrick, né? Se destacou aí no amistoso também, mas fazer o quê? Tanto que ele foi até meio ríspido na coletiva de imprensa quando o jornalista falou, né, o porquê que ele não colocou o Endrick.

0: Tranquilo. Tá bem complicado, né? Vamos aguardar aí a próxima sexta-feira, que vai ser o próximo jogo, pra ver como é que vai ser. Se vai ser do mesmo jeito de ontem ou não, né? Ó, o nosso amigão Sandro de Pio, de Aramari, tá por aqui curtindo a programação. Tá aí mandando um abraço pra Sol de Catu, Andresa Oliveira, consultora, né? E também a Tatiana Carrena, curtindo aqui a programação da Bom. Forte abraço pra vocês aí, tamo junto. Oi, Tamires, bom dia pra você, mulher.
1: Fala, Cláudio, bom dia. Aqui é Tamires de Três Rios. Toca pra mim a música de Flávio José, pode ser qualquer uma. Pra esquentar, né? O ritmo dos anos de onze lá.
0: Pronto, valeu, um cheiro pra você, viu, Tami? Tá aqui curtindo a boa em alto e bom som nesse domingão. 0800-888-0234, Adene em Ferradas, em Itabuna, também tá por aqui com China Boa. E você tá por onde? Conta aí, 0800-888-0234. Conta pra gente também, o que você achou do jogo de ontem? O jogo de estreia da seleção brasileira. Você acha que foi mais ou menos? Foi péssimo? Foi horrível? Não chega nem na próxima fase? O que você acha? O que você achou aí da estreia da seleção brasileira? Conta aí no nosso WhatsApp. Tô querendo saber da sua opinião também, viu? Camisa 10 e Thiaguinho.

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0: O som do Léo Santana, Marquinha de Fitinha, aqui na programação da sua Rede Boa. Ótimo domingão pra você. E aí, tá por onde? Conta no nosso WhatsApp, 0800-888-0234. É o seu domingão, final de semana. E claro, você curtindo aqui a sua boa em alto. E bom dia! Oi, oi, oi! Chidão, bom dia!
1: Bom dia, Cláudio Rosendo. Que Deus abençoe cada lar e cada coração, nos protegendo sempre, nos livrando de todo mal. Que nosso domingo seja abençoado e que a nossa semana seja cheia de alegrias. Quase o Brasil tomou um fumo ontem e aí ia voltar para casa. Quieta, gente. Que a gente não vai ganhar mais nada.
0: Tá meio difícil,
1: acabou,
0: né?
1: Acabou aquela época daquela seleção de Romário. Acabou de Tafarel, de Júnior. Já foi. Acabou. Mas embora ver, né? Embora ter esperança, né, Cláudio Rosendo?
0: Verdade,
1: gostaria
0: verdade.
1: Gostaria de ouvir qualquer um de Péricles aí. Oferecer para todos os meus amigos aí em Bicaraí, Marquinho Cora, Família Poap, Sandoval Novaes, Nau Pedreiro, Cleitinho, Dona Geni, Professora Damiana e Família, e todos que estão ligadinhos, de Itajuípe e de todos os municípios. O mundo precisa de Deus e nós também, Cláudio Rosendo. Forte abraço, Sidão do Mangabeira.
0: Abraço pra você também, viu, Sidão? Obrigado aí pelo carinho, pela audiência. Dando aí também aquela resposta em relação à estreia da seleção brasileira ontem. Meu amigo, que jogo foi aquele? Que estreia. Ó, mas você que assistiu o jogo, conta aí, o que você achou da estreia da nossa seleção ontem, né, na Copa do Mundo? Você acha que passa dessa fase ou não? Como é que é? Enfim, um abração aqui pro Rubens em Itajuí, que tá aqui ligado na programação. A Letícia, também por aqui no São Caetano, em Itabuna. Forte abraço, beijo pra você. O nosso amigão Pirulito, do Califórnia. Abração pra você, Pirulito. É, a Nanis, em Alagoinhas, também por aqui curtindo a programação da Boa. Abração pra você, um bom domingo, viu? E você tá por onde? Conta aí no nosso WhatsApp, 0800-888-0234. Agora atenção no Thiaguinho, me balançou. 8h52, bom dia pra você, até o meio-dia, tem o seu fim de semana, deixa rolar.

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2: Vamos para o próximo, segura que está aí, ó.

0: deixa rolar, vai.
1: Aô, música!
0: Júlio Lourenço, o nome dele? O nome dele é Guimê.
1: Tamo junto!
0: Sou papai!

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0: E aí, tudo certinho? Bom dia pra você. Boa FM. E bora, tamo de volta. Tá na rede boa, tá feliz.
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0: Bom demais, de volta mais uma sequência aqui do seu fim de semana, deixa rolar aqui na sua rede boa. Ótimo domingão pra você. E aí, tá por onde? Conta no nosso WhatsApp 0800-888-0234. Bora aqui, Rosena, até o meio-dia a gente faz aquela festa boa, aquela festa massa na sua rede boa. Bom dia pra você que tá em Alagoinhas, está em Barreiras, está em Itabuna, um forte abraço para você. E aí, o que você achou do jogo ontem, hein? Da estreia da nossa seleção. Você achou mal, foi? Ih, achou bem, achou de boa? É? Mas conta aí, quero ouvir o seu, a sua opinião. O que você achou da seleção ontem? Acha que a gente passa na próxima, dessa fase aí, para a próxima fase? Ih, vamos aguardar, né? Dois de Valdantas aqui na boa.

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0: Feliz o sono, mano, Walter, Thalita Mel, te encontrei na vaquejada, Ana Castela, olha onde eu tô, Alexandre Pires e Léo Santana, Boteco Terapia, ótimo domingão pra você, tá por onde conta no nosso WhatsApp, bora bater aquele papo massa, aquele papo legal, nessa manhã de domingo, final de semana, aliás... É, queremos saber de você, da sua opinião em relação à estreia da nossa seleção ontem, né, na Copa do Mundo. O que você achou da estreia da seleção? Você acha que foi bom? Foi mais ou menos? Conta aí no 0800-888-0234. Bom dia.
1: Bom dia, Cláudio. Bom dia a todos os ouvintes da Boa FM aí. Ô, Cláudio, assim como eu creio que nenhum brasileiro gostou ontem do que viu.
0: Uhum.
1: O Brasil melhorou um pouco, achei 1% depois que fez as mudanças lá.
0: Sim, sim.
1: Infelizmente, muitos ali são a primeira Copa, é nervosismo.
0: Uhum.
1: Inclui tudo, entendeu?
0: Com certeza.
1: E realmente faltou um camisa 10 ali para poder atacar, chegar na área e destruir a bola. Coisa que não estava acontecendo. Entendeu? E passar da primeira fase, vai passar sim, porque o Brasil vai pegar o Haiti... Vai dar uma goleada, vai ganhar da Escócia, entendeu? E eu creio que ainda se classifique em primeiro ainda, eu creio que ainda se classifique em primeiro. Agora, depois da primeira fase, fica difícil daí em diante, meu amigo. Pegar um time da França, um time europeu aí, fica complicado. Mas que passa, né? Vamos lá, vamos ver.
0: Vamos
1: tá na
0: cima.
1: Boa, tá feliz, é assim que se diz.
0: Valeu, amigão, forte abraço pra você, tá aqui ligado na Boa. Washington, tamo junto, viu, Washington? Valeu. Quem também tá por aqui curtindo a nossa programação? João Vitor. Tá em Itabuna. Ele falou que gostou, né, da estreia da seleção, porque o time mostrou personalidade pra buscar o empate. E ainda é o primeiro jogo e dá pra evoluir bastante, né, nos próximos jogos. Valeu, João. Forte abraço pra você, amigão. Tamo junto, viu? O Diego Almeida, em Alagoinhas. Bom dia, boa. Pra mim foi decepcionante. O time demorou pra entrar no jogo... E sofreu mais do que deveria. Valeu, Diegão. Forte abraço, amigão. Valeu. Deixa eu ver quem tá por aqui. Bom dia, Claudinho. Achei uma estreia positiva. Empate, claro, não é o ideal. Mas a seleção não se entregou em nenhum momento. Tratando desse, né? É porque o primeiro jogo, né? O brasileiro é exigente demais. Não tem jeito. Nós... É que somos exigentes. Agora saiu, né? Porque, tipo, é o primeiro jogo. Claro que queríamos que a seleção ganhasse, né? Eu coloquei 2-1. Faltou pouquinho, né? Quase acertei. Bati na trave. Mas, enfim. É porque é o primeiro jogo. Vamos pegar esse... Pega leve, porque é o primeiro jogo ainda. É claro que fez umas mudanças aí no segundo tempo. Meio o Rafinha totalmente errando, gente. Como que o Ancelotti não viu aquilo? O Rafinha errando direto, demais. E continuou lá, ó, no jogo. São coisas que nós, que estamos do lado de cá, percebe, né? Percebemos, mas quem tá lá mesmo na situação, talvez acabe nem percebendo, né? Apesar que os jornalistas massacraram demais, né? Algumas substituições do técnico da seleção brasileira. Massacraram mesmo após o jogo o Carlo Ancelotti. Enfim, vamos aguardar para ver se... Aliás, teve um jornalista da TNT que fez o questionamento. Qual é a situação, né, a relação entre o técnico da seleção brasileira, né, o Carlo Ancelotti, e o Endrick? Porque, na realidade, quando o Ancelotti era técnico lá do Real Madrid... deixava o Endrick no banco. Tanto que falou que não precisava dele, emprestou ele para outro clube lá. E aqui na seleção brasileira continua a mesma coisa. E aí esse jornalista perguntou, qual é a situação? Isso precisa ser investigado. Porque no Real Madrid é a mesma coisa que aqui na seleção brasileira, de deixar o Endrick no banco. Enfim, são coisas que ainda dá tempo de... resolver, né? Ainda tá no início da Copa, próximo jogo é na próxima sexta-feira, né? Sexta-feira e o último, né, dessa fase de grupos é em um sábado, se eu não me engano. Não, não, uma quarta-feira, perdão. Isso mesmo. Aguardar, vamos torcer pra nossa seleção. Mandar energia positiva pra eles, né? O Rafael falou bem assim: vi coisas boas no ataque. Se ajustar alguns detalhes, o Brasil pode crescer muito durante até o final dessa primeira fase. Rafael em Barreiras, tá aqui ligado na Rede Boa. Forte abraço pra você, tá bom, Rafael? Tamo junto. Deixando aqui mais tá por aqui. Bom dia, Claudinho. Não gostei. Eu esperava mais. Esperava um Brasil mais dominante e, é claro, criativo desde o começo da partida. Vamos aguardar o próximo jogo para ver se a situação muda. A Larissa Menezes, em Itabuna, curtindo aqui a nossa programação. Beijo para você, Larissa. Tá indicando o som também do Pablo. Já já som do Pablo para você, viu? E você tá onde? Conta aí no 0800 888 0234.

na Rede Volta Feliz, Gus. Calcinha Preta, te amo. Aqui na sua Rede Bom, um ótimo domingão pra você. 9h39.

show do Raça Negra, cheia de manias. Clássico, hein? Aqui no seu fim de semana, deixa rolar no seu domingão, agitando o seu domingo, final de semana, um ótimo domingo pra você. E aí, tá por onde? Tá em casa? Tá de folga hoje. Pra você que tá aí trabalhando, tamo junto. Vai trabalhar hoje ainda, um bom trabalho pra você, viu? Tamo aqui até o meio-dia, tocando só as melhores músicas no seu Deixa Rolar. Lembrando que a partir do meio-dia tem SPC, mas não é aquele SPC que a gente odeia não, viu? Aquele SPC de samba, pagode e churrasco. Ó, deixa aqui mandar um abraço pro Daniel Muniz, ligado aqui na programação. Também um abraço aí pra Ilma e José Nildo, da Fazenda Santa Rosa, curtindo a programação da Rede Boa. Abração pra você! Tamo junto, hein? Aqui também tá por aqui a Marina em Barreiras. Bom dia a todos. Toca aí o som do Pablo. E sobre a nossa seleção, gostei porque o Brasil não se desesperou quando ficou na desvantagem. Valeu, Marina. Marina Carlos.

0: desesperou quando ficou na desvantagem. Valeu, Marina. Marina Carvalho, beijo pra você, viu? Quem também tá por aqui é o Lucas. Bom dia, sei satisfeito. Não foi um espetáculo como queríamos, mas o grupo mostrou maturidade para lidar com a pressão. Que pressão que tomou ainda, viu? Valeu, Lucão. Forte abraço, meu amigão. Quem mais tá por aqui curtindo a nossa programação? Isso aqui. Bom dia, toca aí o som no Toque 10. Gostei da entrega dos jogadores. Copa do Mundo é assim. Copa do Mundo é assim mesmo. O importante é pontuar. É, também, né? O importante é pontuar também. Quem foi que mandou essa mensagem aqui? Gustavo. Valeu, Gustavo. Forte abraço pra você, amigão. Tamo junto. Quem mais tá aqui curtindo a boa? Bom dia.
1: Bom dia. Aqui é Tony Costa. Pra quem não se te ouvindo na FM. É, eu acho que o futebol brasileiro, com essa bolinha que tá jogando aí, a gente vai muito longe não, hein? Ah, é porque tá todo mundo nervoso. Que nervoso é esse? Que até o final do jogo o Brasil tava tomando calor.
0: Calma,
1: entendeu? O único lance que Vini Júnior fez individual, entendeu? Que fez do gol. Se Vini não faz aquela jogada individual ali, entendeu? É, o Brasil tinha perdido. No início do jogo era pra gente ter tomado os três, entendeu? E no coletivo não funcionou nada. Pra mim, os três piores jogadores. O primeiro, esse tal desse Paquetá aí. Entendeu? Esse Paquetá. O Igor Thiago. Esse Casemiro também. Pelo amor de Deus. Pelo amor de Deus. O Brasil merece coisas melhores aí no futebol, na seleção. A gente já fala seleção, tá falando dos melhores. Entendeu? Eu não entendo até hoje por que ele não levou aquele Andrés Pereira, que é a líder em assistência no Campeonato Brasileiro. Aí leva Paquetá, que não tá jogando uma bolinha pequenininha no Flamengo. Pelo amor de Deus, enquanto tiver essa máfia desgraçada aí,
0: calma.
1: A gente vai tomar, como é que diz, só calor dessas pequenas seleções, entendeu? E das grandes seleções, né, a gente vai tomar de goleada. Pode anotar aí, desse jeito que tá aí não dá não.
0: Não vai não, né? Valeu, amigão, obrigado aí, tá bem informado, assistiu aí o jogo de ontem, né? Como todo brasileiro, né? Alguns ficam... Eu fiquei um pouco chateado, né? Claro, um empate para a seleção brasileira. Aliás, eu vi até um vídeo que a ESPN postou de uma outra ESPN de fora do país, onde que falava que o Brasil, a seleção brasileira, hoje não coloca medo em ninguém. E hoje realmente a seleção brasileira não coloca medo em ninguém, né? Vamos aguardar o próximo jogo para ver o que vai dar. Quem também tá por aqui é o Pedro Henrique em Itabuna. Ah, bom dia, Cláudio. Esperava muito mais. O time pareceu lento em vários momentos da partida. Toca aí o som da Ivete Sangalo pra gente. Beleza, Pedro. Forte abraço pra você. Tá em Itabuna, curtindo aqui a nossa programação. Valeu. Ah, Juliana, em Alagoinhas. Não gostei da organização tática. Faltou criatividade pra criar chances claras, viu? E quero ver um forró, qualquer um. Beleza, Ju. Beijo pra você. E você tá onde? O que você achou da nossa seleção ontem, hein? Achou mais ou menos, achou de boa? Pra um início, pra uma estreia, foi legal, foi bom pra você? O que você esperava? Esperava mais? Volta aí no 0800-888-0234. Aproveita, perde seu som, manda beijos e abraços, faz a festa aqui na sua Rede Boa.

0: Online Rádios que mais cresce na Bahia, é claro, que toca as melhores músicas. Depois dessa, já comecei a ver meu café com outros olhos, viu? 9h51 aqui na sua Rede Boa, continua.
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12: Bom demais, ótimo domingão pra você que tá aqui curtindo a nossa programação em alto e bom som. E aí, tudo certinho, tudo na boa? Já colou no nosso WhatsApp? Ainda não? Então vai lá, viu? 0800-888-0234. Anotou aí? 0800-888-0234. Esse é o nosso WhatsApp para você participar e mandar ver aqui na nossa programação. Me conta de você está aqui curtindo a boa, em casa, no trabalho, dirigindo, dando aquela carona massa pra gente. Valeu, brigadão pela carona.
16: Aê!
12: Por aqui, Roseira, até o meio-dia, tamo por aqui. Abrindo essa sequência, o som do Péricles, daquele jeitão. Bom dia pra você, bom domingo.

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0: Aí
1: muito
0: sim.
1: Muito obrigado, meu irmão. Muito obrigado. Que honra, que honra.
0: Por nada. Olá, Frank, tá pensando no Toque 10? Só vez de terminar, Felipe Araújo e Simone Mendes, se é pra brigar, e tá pensando Cavaleiros do Forró, à vontade, 0800-888-0234, e aí, ótimo domingão pra você, bora bater aquele papo massa lá no WhatsApp? Lembrando que a partir do meio-dia tem Ney Moreno com SPC, Samba, Pagode, Churrasco, uma hora só de samba e pagode. Aquele pagodinho gostoso no seu, né, horário de almoço, no seu churrasquinho. E em seguida tem praia, churrasco e cerveja. 5 horas da tarde tem forró da boa. Uma hora só de forró pra você, hein? Bora ver quem tá por aqui curtindo a boa. Bom dia!
2: Bom dia, Cláudia, que é Maria Raimundo Maria.
0: Oi, Maria!
2: Cláudio, rolou um rosinha pra mim de limão com mel.
0: Limão com mel.
2: Cláudia, agora eu tô aqui, já voltei pra Itapé de Malicuia, meu amigo.
0: Foi mesmo?
2: Aí eu ofereço para meus dois filhos aqui em Itapé, André Mariano e Anso Mariano, pra minha nora Lucimária, pra véi. Um cheiro para você, tá, meu
0: cheiro
2: amigo?
0: Cheiro para você também, viu, Maria? Obrigado pelo carinho, pela audiência. Dia lindo, bom domingão. E aí, Moreno, bom dia!
3: Bom dia, Cláudio Rosendo, Cacau Show, Chocolate da Bahia, estou por cá, grandão, destemido e sem medo, quebrando e amassando e trabalhando, meu patrão. Um abraço de urso pra você, viu, Cláudio?
0: Tamo junto!
3: Um excelente domingão pra nós, né, pai?
0: Pra nós!
3: Meu querido, sobre a seleção, é o seguinte, a seleção tá ruim, velho.
0: É mesmo, cara?
3: Primeiro tempo aí, cara, jogou nada, velho, do céu. Cadê aquela seleção, meu pai, de Dunga, Rivaldo, sabe? Fenômeno, Cafu, Branco... Roberto Carlos, cadê? Lúcio, Edmilson. Caraca, velho.
0: Já foi,
3: Mãezinha,
0: né?
3: Toda, viu, velho? Tá sem jogo a seleção. O time, o outro time aí que jogou aí, o Marrocos, é um time bom, velho. Mas é um time bom, cara. É um time de pegada, assim, sabe? Sabe costurar legal. Mas o Brasil ficou devendo, cara. Mas é assim mesmo, né? Vamos ver que bicho vai dar. Os meninos novos, né? Cheio de gás aí. Vamos ver. Pô, vamos orar aí, rezar pra frente e torcer aí pra ver se eles conseguem aí. Porque, rapaz, se não faz aquele lá, velho, ia tomar um tapa aí do Marrocos e o bicho ia pegar pro nosso lado, né, pai? Valeu, parceiro, é nóis.
0: Valeu, Moreno. Abração pra você. Tamo junto. Aliás, quem tava lá marcando presença, né? Era o Kaká, o Carlos, né? Ronaldo também, Gaúcho também tava por lá, enfim, vamos aguardar os próximos jogos da próxima sexta-feira.
4: Ô, Caio,
0: bom dia.
4: Quem tá falando da seleção, escuta essa matéria, o Baixinho falar aí, ó. Por isso que o Baixinho deu uma na repórter aí. Rapaz, essa é mundial, a Copa do Mundo, ninguém quer perder não.
0: E se perder é problema, não é verdade? Valeu. Ô, Wellington, tá aí dando aquela carona massa pra gente. Quem mais tá por aqui? Bom dia.
5: Bom dia, Cláudio.
0: É meu aqui coral.
6: Primeiro Santos, da Lagoinhas, Bahia.
7: E aqui Juliana, cidade de Mangaú.
6: Gostaria de pedir uma música de Machuca com Leite e dedicar a todos os ouvintes e a vocês aí da rádio. Porque tá na boa,
7: tá feliz.
6: É assim que se diz.
0: Já fiz aqui um contrato, né, pra gente ver esse coral, né, todos os domingos. Abraço pra vocês aí, viu? Ó, bom dia, Cláudio, tem um ótimo domingo e bem animado pra você. Obrigado, viu? Gostaria de ouvir a música do Mel Marques com a música São João. E falando do jogo de ontem, não foi bom não, poderia ser melhor. Nunca é tarde para o melhor jogo completo, né? A Valdete da Praça Kennedy em Alagoinhas, ligada.

0: que é tarde para o melhor jogo completo, né? A Valdete da Praça Kennedy em Alagoinhas, ligada aqui na programação. Um cheiro para você, Valdete. Ótimo domingo, viu? Deixa eu conferir quem mais está por aqui. Bom dia.
1: Muito bom dia, Claudio Valzeno. Bom dia, Claudião. Aqui é Sandro de Pio.
0: E aí, Sandro?
1: Em relação, Claudião, ao jogo de ontem, né, da seleção brasileira, achei que o Brasil, né, deixou a desejar. A seleção ali deveria dar, né, um resultado bem melhor. E outra coisa, Claudião, a seleção brasileira já errou quando trouxe técnico de fora, né? Para treinar a nossa seleção, porque no nosso país acredito que tem muitos técnicos bons, né? Então o Brasil já deu o primeiro passo errado. Essa é a minha opinião.
0: Valeu, Sandrão. Abração para você, dando a sua opinião sobre a estreia da seleção brasileira ontem. E o que você achou da estreia da seleção, hein? Achou mais ou menos? Marromeno? Conta aí no nosso WhatsApp. Gustavo Lima, 10h24 aqui na sua Rede Boa. Bom dia. Eu sou...

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O som do Pablo quase me chamou de amor aqui na sua Rede Boa. 10h36, ótimo domingão pra você. Salvador!

0: Bora tomar uma?
1: Uma, uma.
0: Bora!
2: Bora, bora, bora, bora! Eu tô no meu café ainda, né?
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2: Ótimo domingão pra você, tá aqui ligado na sua rede, boa! Você tá em Itabuna, tá em Alagoinhas, tá em Barreiras, um grande abraço, vamos juntos até o meio-dia, só com as melhores músicas. Você também me ajuda a fazer essa playlist. Pode mandar sua mensagem no 0800-888-0234. Quem tá por aqui é a Tati. Oi, Tati, bonjour!
4: Bom dia, Claudito, ótimo domingo pra você, meu querido.
2: Pra nós.
4: Tá ligadinha, tô na boa, tô feliz, é assim que se diz, Claudito.
2: Valeu, um cheiro, tá bom, Tati, ligado aqui na boa. Ah, bom dia, Claudio Roseno, mando um alô pros meus amigos Bebeto, Ney, Tio John. Infelizmente a seleção deixou a desejar, um abraço. É a Angélica do Califórnia, a flamenguista. Beijo pra você, Angélica. Ótimo domingão. Quem também tá por aqui é o Newton, do São Lourenço em Itabuna. Forte abraço pra você. O Daniel também tá aqui ligado na boa, dando aquela carona massa pra gente. Forte abraço, Daniel. E aí, quem mais tá por aqui? Bom dia.
5: Bora, meu brother, Cláudio Rosendo, DJ Ricardo, aqui na Cama é Festa em Itabuna, no Ricardo. Top Park, Cláudio. Rapaz, eu acho que a seleção jogou bem. Primeiro, ou tem que entender que os jogadores de hoje não são de antigamente. Antigamente a seleção brasileira era um foco. E hoje não, a gente jogou contra a seleção que tinha o melhor lateral do mundo. Então é melhorar. Eu penso que tem que melhorar. Mas eu gostei do futebol do Brasil. Futebol que a gente viu os amistosos aí. Não chegou aos pés, mas eu gostei.

0: do Brasil. Futebol que a gente viu os amistosos aí, não chegou aos pés, mas eu gostei. Então, bora pra cima que o Hexa tá logo ali, meu irmão.
1: Pra
0: pensamento
1: cima.
0: Positivo. Na Summerfest no Top Park, viu? Vem Claudio Rosendo, pega o avião aí, pai. Baixa aqui em Léus que eu vou lhe buscar de Uber.
1: bora. Deixa eu comprar minha passagem logo aqui, né? Valeu, amigão. Ricardo, ligado aqui na boa. Abração pra você. Quem também tá aqui, ó, a Natália. Ah, bom dia, boa. Não vi um futebol de campeão. O time precisa melhorar rapidamente. Ih, rapaz. Papo da Natália aí, hein? Ô, Vinícius e Alagoinhas. Bom dia. O resultado é até salvo, mas a atuação me preocupou bastante. Toca aí o som do Limão com Mel. Beleza, já aqui na boa. Letícia em Itabuna. Bom dia, Claudinho. Achei o meio campo pouco inspirado. O empate acabou saindo caro para o desempenho apresentado. Valeu. Mas tá aqui o Thiago Menezes em Alagoinhas. Ainda bem que Copa é maratona e não corrida de 100 metros. Valeu, Tiagão. Karina em Barreiras. Oi, Karina. Bom dia, mulher. Bom dia a todos da boa. Primeiro jogo serve para ajustar os erros. Agora é virar a chave e buscar a vitória. Vamos fazer umas orações, uma corrente de oração, né? Deixa eu conferir quem mais tá aqui curtindo a boa. É, Aline. Bom dia, quero ouvir o som do Toque 10. E sobre a seleção, foi aquele empate com gosto de podia ser melhor. Claro, né? Com certeza. O Brasil todo esperava algo, né? Assim, né? Que fosse, que enchesse os nossos olhos. Vamos lá então, quem mais tá aqui curtindo a boa? Deixa eu conferir aqui. Esse aqui já foi. O que é isso aqui? Oi. Oi. Ah, isso aqui é regravação, né? É, gravaram aqui um áudio mesmo. Vamos lá, o que mais? Ritinha em Nova Ferrada está por aqui curtindo a boa. Beijo pra você, Ritinha. A Stephanie do São Caetano Itabuna também tá por aqui. Beijo pra você, Stephanie. Deixa eu ver essa mensagem aqui. Passei mais raiva que emoção, mas torcedor brasileiro nunca desiste. Então, bora pra cima em busca da primeira vitória. É a Patrícia em Alagoinhas. Beijo pra você, Patrícia. Ligada aqui na programação da boa. Forte abraço. E você tá por onde? Conta aí no nosso WhatsApp. 0800-888-0234. Oh, uma coisa é certa, sem querer ser clubista aqui, né? Mas o meu Mengão amassava tranquilamente aquele Marrocos, viu? Tranquilamente.
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0: Som do Filhos de Jorge. Senti o teu calor aqui na sua Rede Boa. Ótimo domingão pra você, final de semana. E aí, tudo belezinha? Tudo certo? Tudo certinho por aí? Ah. 0800-888-0234. Tá rolando o seu Deixa Rolar. Já tem SPC com Ney Moreno agitando aí a sua tarde de domingão, final de semana. Você continua aqui, viu? Na Rede Boa. Tem mais sucessos, tem animação, agitação de Ney Moreno já aqui na Boa. Deixa eu ver aqui quem tá por aqui curtindo a nossa programação em alto e bom som nesse domingo. O Renan é... Renan Silva, né, em Barreiras. Falou bom dia, o coração jogou mais que a seleção. É igual o Galvão fala, né? É teste pra cardíaco, meu amigo. Valeu, abraço, viu, Renan? Tamo junto. Bom dia, gostaria de ouvir Bruno Marrone, Surto de Amor. Nielma, de Barreiras. Ô, Nielma, um cheiro pra você, viu, mulher? Já o som do Bruno Marrone. Ótimo domingão. Quem mais tá aqui? Bom dia.
1: Bom dia. Aqui é Júlia do Coqueiro de Aramarilha.
0: Oi, lá com Júlia.
1: E aí, Cláudio Rosém, nesse domingo todo aí, tá animado com o São João.
0: Demais!
1: Tô aqui na boa, tô feliz, aê, lavando roupa,
0: é mesmo,
1: fazendo aquele rango, tombando ao mesmo tempo. É, sabe como é dona de casa, né?
0: Ó, eu não sou dona de casa, mas eu sou um dono de casa, eu te entendo, viu, Júlia? Eu te entendo, é lavar roupa, é ter que fazer comida aí. Aí tem que apelar pro quê? Pro iFood, né?
1: É um corre-corre, né? Um dia de domingo, um dia de segunda, não tem dia. Todo dia é um corre-corre. Ah. Tô aqui na boa, curtindo vocês, a sua programação linda, maravilhosa.
0: Obrigado.
1: A Claudio Rosendo mandou um alô pras meninas aí de Caçumado, pras meninas aqui do Coqueiro de Aramari.
0: Pronto.
1: É, eu quero ver um forrozinho aí de Luiz Gonzaga.
0: Beleza.
1: Pode tocar qualquer um aí. Pra gente ficar na boa, ficar feliz ouvindo o Claudio Rosendo, até aí o meu dia.
0: Valeu, Júlia, um cheiro pra você, ótimo domingão, tá bom? Obrigado aí pela audiência em Alagoinhas, né? Forte abraço. Opa, bom dia!
2: Bom dia, Claudio Rosendo, aqui quem fala de nada aqui do Jorge Amado.
0: E aí, amigão?
2: Claudio Rosendo, se for possível, você toca aí a de Gamão Branca, Gabiraba. Falei pra minha esposa, pra meu filho de Devaldo, que tá aqui com a gente. E sobre a seleção, Claudio Rosendo, ali não tá com nada, não vai muito em frente não, viu? Tem que ver que melhora, né? Porque senão... vai voltar cedo pra casa. Valeu, Caio Rosendo.
0: Valeu.
2: Bom final de semana pra você. E assim que se diz, tá na boa, tá feliz.
0: Abraço, tá bom? Ótimo domingão. E você tá por onde? Conta aí no 0800-888-0234. Continua.
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0: 11h29. 11h30 agora. Ótimo domingão pra você. Já já tem Ney Moreno fazendo a festa junto com você aqui na sua Rede Boa com SPC e Praia Churrasco e Cerveja. Daqui a pouquinho aqui na Boa, hein? Deixa eu ver quem tá por aqui. 0800-888-0234. Cadê? Bom dia.
1: Bom dia, aqui é Júnior da Cidade da Festa.
0: E aí, Júnior?
1: Jogar que nem Vini Júnior. O Brasil toda hora faz gol, mas os jogadores tudo mortos. Se não for Vini Júnior, o Brasil...
0: Brasil já era, já era. Valeu, um abração, viu, Júnior? Tamo junto. Quem mais tá por aqui? Bom dia.
2: Bom dia, Claudinho.
0: Bom, Ju.
2: Tô chegando agora. Tá na boca, feliz.
0: Oi, Lu.
2: Luciene.
0: E aí, Lu?
2: Santo Antônio.
0: Bom dia.
2: Paz e bem. Paz muita bem. Paz, muita luz, muita saúde pra você.
0: Amém.
2: E gratidão Deus por mais amanhecer pra mim, pra minha família, pra você, pra sua família, pra todos.
0: Amém, obrigado.
2: Tô aqui, ó.
0: Oi.
2: Tô chegando agora na boa.
0: Ah,
2: gostaria de pedir pra você tocar a minha música.
0: De quem?
2: Moleque, quando decide terminar, termina.
0: Toque, né?
2: Você foi uma colega minha, mas eu não vou dizer o nome.
0: Tá certo.
2: Sai naquele volta e vai e volta. Se você voltar, é que você não tem amor próprio. É. Mas pelo menos não foi com violência. É uma amiga como fosse sua irmã.
0: Terminou, né?
2: Entendeu? Ela entendeu.
0: Ah,
2: eu vou não pedir essa música, vou oferecer pra você. Mas só que eu não vou falar o nome.
0: Beleza.
2: Tá bom?
0: Tá bom.
2: Mas ela decidiu.
0: Ainda Termina. Bem que ela decidiu, né?
2: Mulher não precisa ficar dependendo de homem, não. Entendeu? Mais cheiro, tenha um bom dia e tudo de bom.
0: Cheiro! Valeu, Lu! Ótimo domingão pra você. Ei, também tá por aqui, bom dia, quero ouvir Zezo, pode ser qualquer uma, obrigada. É a Irene de Itajuípe, bom dia pra você, Irene, forte abraço. E mais tá por aqui, bom dia.
3: Pronto, você tocou no lugar certo agora. Sem clubismo mesmo, agora me diga uma coisa. Se é Pedro ali, não tinha feito aquele gol que o Thiago perdeu, não? Tinha metido a cabeça, ele com aquela cabeça grande perdeu aquele gol ali. Se fosse Pedro, não tinha, Pedro Queixada, não tinha metido uns dois gols, não?
0: Goleava.
3: Ah, Mengão é Mengão, pô. Mengão amassava ali tranquilo.
0: Tranquilamente. Um abraço. Abraço, amigão, tranquilamente. As pessoas acham que o Flamengo é time, mas Flamengo é seleção, meu amigo.
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0: volta, feliz Henrique Juliano, seja ex aqui no seu fim de semana, deixa rolar pra fechar, hein? Também rolou pra questão do Magníficos, o Encanto, também o som do Turma do Pagode, Rafa Torres e Rafaela Santos Covarde, também o som do Zezo e Pablo, Muda de Vida, tô indo nessa, na sequência tem ele, tá também retado por conta aí do seu... da sua seleção, o Brasil, Zil.
1: Boa tarde.
0: Já almoçou?
1: Eu almocei.
0: Ah, então
1: almocei,
0: boa tarde,
1: desanimado, né? Pra caramba, mas almocei, né?
0: É mesmo, cara?
1: É, depois de ontem daquele jogo lá, eu não fiquei muito assim, muito animado não. Assim, pra falar a verdade, eu sou, com relação à seleção brasileira, eu sou o homem bully. Sabe o que é homem bully? Bully é o homem de pouca fé. O homem bully. É o homem de pouca fé. Então eu tô com pouca fé. Porém, estou torcendo, né?
0: É, como torcendo todo brasileiro, tem seleção. Que torcer, né?
1: Agora a fé não anda em alta, não, viu?
0: É mesmo?
1: Não anda, não. Tá devagar. Rapaz. Mas assim, pode mudar com o decorrer do tempo, né? Vai depender até da seleção,
0: vai,
1: né?
0: Vai depender também do próximo jogo, né?
1: Do próximo jogo, exatamente.
0: Porque nessa primeira fase falta o quê? 2 jogos.
1: Assim, esse jogo agora não deu pra você desanimar nem pra ficar animado. Continuamos na mesma, né? No 0-0. Vamos ver a partir de agora como é que vai ser.
0: Mas não tem jeito pra gente não ficar ali angustiado, rapaz. Né?
1: Fica, também, né? Porque cara, o brasileiro, ele torce muito, né?
0: Brasileiro vive muito, futebol, né?
1: Vive futebol, né?
0: Respira futebol, então...
1: Então nessa hora aí eu acho que não tem um país assim que vibre tanto quanto o Brasil,
0: isso
1: não.
0: Isso é verdade, né? E aliás, muitas críticas que também rolaram aí, né? Após o jogo, tanto pro técnico, pros jogadores também... Ou seja, tem que arrumar a casa.
1: Não, assim, na entrevista que o técnico deu, eu percebi, assim, nos olhos dele, há uma certa tristeza, né? Uhum. Acho que ele queria mostrar mais.
0: É, né?
1: Mas eu percebi, assim, um certo desânimo, assim, nele e tal. Assim, os jogadores, no começo do primeiro tempo, você viu que eles estavam completamente perdidos, né? Nervosos e tudo. E o técnico, depois do jogo, ele ficou, assim, um pouco meio perdido, eu percebi, assim. Desanimado ele tava, né? Confiante, mas desanimado. Vamos ver no próximo aí como é que
0: vamos
1: vai ver,
0: ser. Vamos ver, né? Aliás, ele que renovou seu contrato para a Copa de 2030 já, né?
1: Já, né?
0: Já,
1: então... né? É, rapaz. Ele disse em entrevista também que ele não imaginava que o brasileiro era tão apaixonado por futebol como ele percebeu
0: pois
1: agora.
0: É, ele tá... Agora ele tá
1: viu
0: vendo.
1: Como é que é o negócio.
0: E agora ele tá vendo como a gente pega no pé.
1: É, mesmo. Isso aí aumenta a pressão sobre ele, né?
0: Aumenta a pressão. É. Não tem jeito. Ó, na sequência tem Ney Moreno com SPC, seguido com Praia, Churrasco e Cerveja. Tá animado, já tá naquele clima, no pique, porque depois aqui
1: com
0: você
1: vai tomar. Muito pagode, cara, muito pagode, né? Aí, eu vou te falar. Aí a energia vai lá pra cima, velho.
0: Antigamente, quando eu fazia tarde, logo quando cheguei na Rede Boa, e aí eu fazia no mesmo horário que um bar tinha e tava aberto, e aquela galera ali tomando cervejinha, eu ficava do estúdio, rapaz, tem condições não, eu tá aqui, aquela galera tomando aquela cervejinha gelada, mas tá tudo certo, né? Tu fica assim também?
1: Às vezes fico. Às vezes quase sempre.
0: Às vezes quase sempre. Ó, valeu Ney, um ótimo programa pra você. E pra você que tá aqui ligado na Rede Boa, segura aí, já tem mais sucessos aqui na programação e você continua participando através do 0800-888-0234.
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0: Boa, meio-dia e 5, uma ótima tarde pra você. Já estamos de volta no seu rádio, com muita música aqui na rede de rádios que mais toca.
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0: Sou eu mesmo, com você no ar em todo lugar, uma ótima tarde pra você. Vou ficar na sua companhia até as 16h aqui na Rede Boa de Comunicação, agora com o SPC, o melhor do samba, do pagode pra você, nesse domingão que, diga-se de passagem, tá lindo, lindo, lindo, lindo. Dia 14, dia mundial do doador de sangue, dia do solista, é dia universal de Deus, é rapaz, domingão. E aí, o meu domingo tá ótimo, apesar do empate da seleção brasileira ontem, mas tá bom, né? E o seu, como é que tá o seu domingo? Tá por onde curtindo a programação da Boa? Fala com a gente pelo 0800-888-0234. Uma ótima tarde pra todos nós aqui na nossa Rede Boa. Boca Louca, shortinho, site Tropez. Pra abrir aqui o nosso samba, pagode.

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0: Boa, tá na boa, tá feliz? A rede de rádios que mais cresce, a rede de rádios que mais toca música e o sonsaço do AGP aqui no nosso Samba Pagode Churrasco. Deixa eu ver quem tá no 0800-888-0234.
1: Boa tarde, Ney Moreira.
0: Boa tarde.
1: Gente, tudo bem? Fale
0: e aí, Lu?
1: Bem. Tô aqui, ó, casa, nem chegou com o meu mocofá, pirão.
0: Que delícia!
1: Maridão.
0: Nossa, que legal, hein?
1: Entendeu? Família.
0: Que
1: e
0: bom.
1: Mais, tenha uma boa tarde.
0: Obrigado, Lu.
1: Cheiro
0: pra você também.
1: Agora eu gostaria de pedir Diogo Nogueira.
0: Na areia. Que legal. Valeu, Lu, um abraço,
1: falou,
0: viu?
1: Cheiro.
0: Bom domingão pra você, pro seu esposo aí, bom almoço também, obrigado pela sintonia. E você, onde tiver, quer falar com a gente? Manda aí sua mensagem 0800-888-0234. Agora meio-dia e 20.

0: presença! Obrigado.
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0: Boa, tá feliz. Ah, essa música é linda demais. Alexandre Pires com Léo Santana, Boteco Terapia, Grupo Tô na Rua. Arrasta pro lado, Diogo Nogueira, Pé na Areia. Você já fez Boteco Terapia? Já teve aquele dia que você tá assim, meio borocrochô, correr pro boteco e depois ficar tudo bem? Já aconteceu com você? Ah, e vamos falar com o nosso povo, 0800-888-0234.
1: Dilei Moreno.
0: Boa tarde, querida.
1: Boa tarde, bom domingão pra você.
0: Obrigado
1: também,
0: pra você também.
1: Tô aqui lavando roupa, fazendo rango.
0: Que delícia.
1: Na boa de Itabuna, com Dilei Moreno.
0: Que maravilha, que maravilha, que maravilha.
1: Aí, noite ilustrada. Jurei não amar ninguém. Tô com Ney aí na boa. Do Júlio aqui do Caípo, do Aramari de Alagoinhas e a turma lá do Caípe também, São Francisco do Conde. E escuta, viu, Ney? Manda um alô pra turma aí do Caípe, São Francisco do Conde. Também dia de domingo lá, só dá você.
0: Eita, delícia, São Francisco do Conde. Abraço pra todo mundo, obrigado pela sintonia na Rede Boa de Comunicação, a rede de rádios que mais cresce. Tem mais, 0800-888-0234, fala.
2: Olá, Ney Moreno.
0: Opa,
2: muito boa tarde.
0: Boa tarde
2: aqui
0: pra você
2: é Sandro
0: também,
2: de Pio de Aramari.
0: Sandro de Pio,
2: abraço,
0: Negão.
2: Pra Sobicatu, pra Roque do Estevão, pra Prierre Pietro, pra mamãe deles aí, né, pra toda a família, um forte abraço, um abraço super especial, e pra toda a turma de Aramari também, um abração. Vendo a menina falar de almoço aí, chega, me deu aquela fome, né, Moreno?
0: Não é só você.
2: Um abraço pra todo mundo, viu?
0: Ah, e abraço pra você também, obrigado pela sintonia aqui na nossa Rede Boa de Comunicação. Agora 12:31 aqui na Rede Boa.

0: Tá na boa, tá feliz, a rede de rádios que mais toca música é o Grupo Revelação, tá escrito Thiago Martins e Zeca Pagodinho, Posse de Reis, ainda SPC, domingo, aqui no nosso SPC, samba, pagode, churrasco, aqui na Rede Boa de Comunicação, agora 12:48.
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1: Boa, tá na rede, boa, tá feliz o som do Turma do Pagode. Hoje é dia Zeca Pagodinho. Maneiras ainda sem perder a amizade. Alô, Paulo Roberto do Loteamento São Paulo. Tá lá em Barreiras, Bahia, na Praça Pimentel, no Bar do Puruca. Ligadinho aqui na Rede Boa de Comunicação. Alô, Bar do Puruca, Praça Pimentel, em Barreiras. Paulo Roberto, obrigado pela sintonia, Paulo. Tá tomando aquela gelada de lei, né? Pra daqui a pouco pegar aquele almoço. Coisa boa, obrigado pela sintonia na Rede Boa de Comunicação. Boa cervejinha pra você. Ai, que delícia, que vontade, bom almoço daqui a pouco. Agora 12:57.

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0: Boa, 1 hora, 1 minuto, uma ótima tarde pra você. Já estamos de volta aqui na Rede Boa de Comunicação, a rede de rádios que mais toca música. Uma ótima tarde pra você, bom domingão, obrigado pela sintonia. Por aqui, Ney Moreno, vou contigo até as 4 da tarde aqui na Rede Boa de Comunicação. Porque agora vem aí, ó, muito mais música no seu rádio.
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0: Praia, churrasco e cerveja aqui na Rádio Boa FM, muita música na sua tarde de domingo. Ah, vamos aqui ao nosso WhatsApp, boa tarde Ney. A gelosa já tá na geladeira junto com a Coquinha. Manda um alô para Michele Marinalva e Mara no bairro São Pedro Itabuna. Alô Marinha, abraço, viu? Cadê Luluzinho, tá aí com você? Alô dona Marinalva, prefeita do bairro São Pedro. Alô Michele, que se superou lá no suco de goiaba, né? Legal, um abraço, obrigado pela sintonia. Tá no ar, hein? Praia, churrasco e cerveja, 0800-888-0234. Manda sua mensagem aí pra nossa Rede Boa. Alana Macedo, Reinaldo.
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0: Marito de Gabriel. Do jeito que o Capis gosta.
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Rede Boa, a rede de rádios que mais toca música de propósito, manda áudio. Bel Marques, que calor é esse? Anthony Gabriel, do jeito que o Capes gosta. Rede Boa, agora 1:18.

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2: Vamos baixo, moço. Agora canta aí, ó.

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Boa, tá na Rede Boa, tá feliz? O som de Camisa 10, Grupo Menos é Mais, Você é Meu Amor, Calcinha Preta, Versos e Promessas, Jerry Smith e Solange Almeida, Balada Perde. Agora 1:35 aqui na Rede Boa de Comunicação. Limão com Mel, um amor de novela.

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Rede Boa, tá na boa, tá feliz. Guinho e Lulinha com Léo Santana, Tônica e Gil, Gustavo Lima, teste de farmácia, Crescinha, notificação preferida. E a nossa Rede Boa de Comunicação, a rede de rádios que mais cresce, a rede de rádios que mais toca música. Um rápido intervalo, voltamos já já com muito mais aqui na Rede Boa.

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0: Lisboa, 2 horas em ponto, uma ótima tarde para você. Obrigado pela sintonia na rede de rádios que mais cresce. Por aqui tem o Ney Moreno. Vamos juntos aí até as 4 da tarde aqui na Rede Boa de Comunicação.
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0: Ou seja, muita música na sua tarde. Donas do Bar com Zé Neto e Cristiano. Vida Ripada.

Boa, tá na boa, tá feliz. É o Bruno Marrone. Pode ir embora, Brisa Star, como eu quero. Ainda Bildo Piseiro, seu after sou eu. Alô, caçula flamenguista. Tá ligadinho, curtindo a programação da boa. Forte abraço, obrigado pela sintonia.

0: Quem gostou faz barulho aí, churrasco com fome.
1: Obrigado. Isso é Vitor Fernandes. Essa é pra tocar no coração de vocês, hein?

0: Boa rede de rádios que mais toca música, o som do Vitor Fernandes e Léo Magalhães, fotos e lembranças, Fernando e Sorocaba, Murilo Ruf, vai sabendo, Zé Neto e Cristiane, Simone Mendes, quero que você se... E aí, tá curtindo onde a Rede Boa de Comunicação? Manda aí 0800-888-0234 e por aqui continua.
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boa, tá na boa, tá feliz. Felipe Amorim, Duda Croft, Assina de Ofélia, Tiaguinho, Me Balançou. Eu me apaixonei com Vitinho Imperador e a nossa rede boa de comunicação, a rede de rádios que mais cresce. Agora 2h52, tem um som de Xande de Pilares, só depois.

0: Alô, Rio, você tá autorizado, hein?
1: Guilherme Benuto,
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Boa, tá na boa, tá feliz, Guilherme Benuto, Xande Avião, mudar pra lua ainda, Xande de Pilares, só depois. Agora 2h57, rápido intervalo, voltamos já.

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0: Rede Boa, 3:02, uma ótima tarde para você. Já estamos de volta no seu rádio, com muita música na sua tarde de domingo. E continua.
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0: O zap da Rede Boa é o 0800-888-0234. Fique à vontade, pode mandar sua mensagem. Conta pra gente onde você tá curtindo a Rede Boa de Comunicação. Zé Neto e Cristiano, Cadeira Cativa.
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Bota na rede, bota feliz o Diego e Arnaldo com Mari Fernandes, cadeira amarela, Dilcinho com Léo Foguete, minha gata, Suel e Léo Santana, uma bebê dessa. Agora, 3 horas e 20 minutos aqui na Rede Boa, Felipe Amorim com Zé Felipe. Nossas fotos.

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1: Boa, tá na boa, tá feliz, a rede de rádios que mais toca música, Matheus Vargas e Zé Felipe Raparigueiro, João Gomes, Sonho Lindo, ainda Matheus e Cauã, Vagabundo, agora, 3:38 aqui na Rede Boa de Comunicação. Lucas Brito, Eterna Paixão.

0: Boa, tá na boa, tá feliz, é o Léo Foguete, cópia proibida aqui no nosso, na nossa tarde gostosa aqui na Rede Boa de Comunicação, onde você participa no 0800-888-0234.
1: Boa tarde, Priscila.
0: Boa tarde.
1: Eu gostaria de ouvir a música, um forró, de Alemão do Forró, do Alemão do Forró. E eu ofereci pro meu esposo Bogoyó, para José Raimundo Jacarandá e para você e sua família. Aqui é Neide, dos 41 da Vila Santa Isabel.
0: Valeu, Neide. Abraço para você. Obrigado pela sua participação. Alemão do Forró, fica amor.

Oh, tá na boa, tá feliz. É a Mari Fernandes com a Lauana Prado Maluca. Ainda Vitor Fernandes, me bloqueia aí. Alô, Ritinha, em Nova Ferradas. Um abraço, Ritinha. Obrigado pela sintonia aqui na Rede Boa de Comunicação. E eu tô indo embora. Bom final de tarde a todos. Continue ligado aqui na Rede Boa de Comunicação, que ainda tem muita música bacana pra rolar aqui na nossa Rede Boa de Comunicação. Você sabe, né? A boa é a sua companhia 24 horas. Ótimo final de tarde. Beijo grande pra todo mundo.

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0: gostosa do Brasil é do meu amigo Xan.
1: Essa aqui eu acho que você já ouviu em algum lugar.
0: Essa faz parte.
1: Se eu pedir, você volta?
0: Eu volto pra você.
1: Eu volto agora.
0: Toda hora.

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0: amor com ela.
1: Essa é pra se apaixonar.
0: Tamo junto, meu irmão.
1: Que honra ter você aqui, meu irmão.
0: A honra é toda minha.
1: Seja bem-vindo. 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

0: grandes talentos da atualidade. Isso é bom, hein? Ei, obrigado. Tamo junto.
1: Alô, coração!

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0: Bom demais. Valeu, Ana Castela.
1: Agora tu me ajuda, né? Aê, ó. Vai pra quebrar o clima, é verdade.
2: Olá, meu senhor!
1: Bora lá, bora lá, ajuda aí, ó.
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1: E aí, Bife?
2: Essa é a melhor, viu?
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É uma banda, é?

Eu tô sofrendo de um problema que quem não passou vai passar pelo menos uma vez, popularmente conhecido como esse.